0: Mensaje, igualmente, saludos.
1: Hoje é você quem está sofrendo, amor.
0: Hoje sou eu que não te quero.